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1: Bom dia, são 3 horas. 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
1: Bom dia, são 4 horas. 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
1: Bom dia, são 5 horas. 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
1: Bom dia, são 6 horas. 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

0: Bom dia, são 8 horas. 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
2: Plameda, uma corrida de touros com os cavaleiros Ana Batista, João Moura Caetano e Luís Rocinol Júnior, é o destaque do programa da Feira do Mundo Rural de Meda, que terá lugar este sábado e domingo na nave de exposições de Meda. O evento visa promover os produtos locais e o território, mas também é uma homenagem a quem cuida da terra, dos animais e da floresta no Ano Internacional das Pastagens e dos Pastores. O programa da feira conta com várias iniciativas associadas ao mundo rural, com destaque para o 2º Concurso Nacional de Ovinos da raça Churra Mondegueira, o 3º Encontro de Tratores Agrícolas e a Corrida de Touros. O presidente da Câmara de Meda, em entrevista à Meda FM, diz que serão 2 dias para valorizar os nossos pastores, produtores pecuários, agricultores, produtores de mel e outros. César Figueiredo adiantou que no dia 18 de julho há lugar ao Abeireidouro, evento dedicado à viticultura, enologia e aos produtores e engarrafadores do concelho.
3: A Feira do Mundo Rural visa valorizar quem ocupa esse mesmo mundo rural. E temos 2 dias que permitem a valorização dos nossos pastores, dos nossos produtores pecuários, dos nossos agricultores, dos nossos produtores de mel. Permite que, através deste evento, as pessoas possam ser promovidas do ponto de vista do que fazem durante o ano. Esta gente não pode ser esquecida, porque esta gente é que ocupa verdadeiramente estes territórios. E normalmente nós falamos muito nos territórios do interior, falamos muito na importância dos territórios do interior, mas na verdade não fazemos eventos para promover, valorizar a identidade própria de um povo, de uma terra e dessas gentes. E visa, nestas 48 horas, que são poucas, para valorizar aquilo que temos de bom. Quanto à tourada ou à corrida de touros, ela é uma essência e faz parte da nossa cultura tradicional portuguesa, como faz parte da gastronomia, como faz parte do património, e a obrigação do altar que é trazer cultura também aos nossos territórios. E através desta ação que é uma ação nobre de proteger uma espécie que é o touro bravo e que permite, através destes eventos, valorizar o cavalo lusitano português e também valorizar o touro bravo. E também trazer à Meda essa mesma cultura enraizada no nosso território, no nosso país, e nós devemos preservar a identidade, porque quando nós nos esquecemos de onde vimos, não sabemos quem somos e não sabemos o caminho que devemos trilhar. E eu sei perfeitamente que nós temos que valorizar algo, e esse algo é quem realmente ocupa um território chamado de baixa densidade, com alta resiliência, mas que, tendo todas as deficiências e as insuficiências que são conhecidas, permitem também valorizar aquilo que são os nossos concelhos, as nossas gentes e uma amplitude enorme daquilo que são as nossas tradições.
2: O touro bravo só existe se houver lide, porque se não houver lide é uma raça que desaparece.
3: As ovelhas só existem se tivermos pastores. Os pastores só existem se nós dermos condições para que possam tirar proveito dessa ação, de andar no pastoreio, de controlar aquilo que são as infestantes, de serem os próprios pastores com o seu rebanho, os sapadores deste território. E se é importante nós valorizarmos aquilo que é a essência também do pastor, também é importante valorizar aquilo que são as ganaderias que permitem a preservação do touro bravo, e que através deste evento podemos valorizar essa mesma espécie que é secular e que nós não nos devemos esquecer dela.
2: Como é que está hoje o Concelho de Meda, sendo que o setor primário é determinante na economia?
3: A Meda é uma terra essencialmente agrícola, onde tem uma transição do Douro para a Beira, por isso temos um património vitícola ímpar que vale a pena valorizar, e dentro deste evento também podemos valorizá-lo, apesar de termos o um evento próprio que se vai realizar dia 18 de julho, que é o Abeira e Douro, mas permite este evento, nestas 48 horas, valorizar aquilo que são a ação dos sapadores, a ação dos apicultores, a ação dos nossos produtores pecuários, a ação do que é os nossos empresários agrícolas. Por isso é que há o terceiro encontro dos tratoristas da Meda, porque essa gente também tem que ser valorizada, tem que ser reconhecida. E é neste ecossistema, nesta sinergia, na importância de cada um deles, e que cada um deles não é mais importante que o outro, porque a importância é o conjunto deles todos funcionarem e estarem articulados, que permite depois termos produtos de excelência, do vinho, do mel, do azeite, entre outros, porque se nós valorizarmos os nossos produtores e se os produtos dos nossos produtores forem valorizados, criamos economia, e se criarmos economia, criamos a possibilidade de fixação das nossas terras, das nossas gentes e dos nossos jovens, e por isso é importante a valorização dos nossos produtos e dos nossos produtores, e nós não devemos, eu digo sempre isso, não devemos ter vergonha de valorizar aquilo que somos e aquilo que temos, e nós somos uma terra de agricultores que aceita que haja outros setores, que tem que se inovar para ter outros setores, até para ter um futuro mais risonho, mas nunca devemos descurar aquilo que é a importância máxima de um setor primário, que é a nossa agricultura, que assenta em produtores e em gente que sabe valorizar a nossa terra e a nossa gente.
2: A transformação é um processo importante também, em alguns produtos, estou-me a lembrar, por exemplo, da amêndoa ou da castanha.
3: Todos os produtos são importantes, os frutos secos têm um panorama regional e conseguido têm uma importância máxima. Todos eles sem exceção, e é o conjunto deles que faz o crescimento da economia do nosso território. Eu não valorizo mais um que os outros, eu valorizo a todos. É claro que o impacto que tem a vinha é diferente das outras culturas, mas todas as culturas que assentam e que permitem a fixação das nossas gentes e a criação de riqueza devem ser valorizadas. Como é que podem ser valorizadas? Do ponto de vista estatal, com medidas próximas do agricultor e da agricultura, mas também nas autarquias locais, neste caso do Conselho da Meda, que permita a valorização e que permita, através destes eventos, que permita às pessoas que vêm visitar e aos próprios que durante 365 dias andam ao sol, andam à chuva, andam ao frio e andam ao calor, que nestas 48 horas tenham a possibilidade de também usufruírem daquilo que fizeram durante estes dias todos. E também é um prémio para eles todos, um prémio da participação, há almoços convívios, há prémios, não do ponto de vista quem é o melhor ou quem é o pior, do ponto de vista que são todos importantes e só eles, com a sinergia deles e com a importância de cada um deles, é que podemos fazer crescer um concelho como o nosso.
2: O que é que vai acontecer nesse evento de julho?
3: Temos o Abeira e Douro, que está dedicado basicamente à viticultura e à enologia e aos nossos produtores e engarrafadores. É mais específico, mas também cabe todo o resto. Neste aqui, que vamos estar no próximo dia 20 e dia 21, assenta essencialmente na valorização do setor primário como um todo. Por isso é que nós, desde sábado até ao final de domingo, temos várias ações. Não podemos esquecer da caça, da importância da caça, a continuidade do encontro das matilhas, da caça maior e da caça menor, até porque tem uma importância maior, que hoje são os caçadores que permitem a correção do javali, que está sendo nefasto para as nossas culturas. Por isso a caça pode ser uma forma de atrair pessoas ao nosso território, mas também uma forma de controlar predadores que neste momento estão a criar situações em que o agricultor não consegue ter o devido rendimento por força dos prejuízos que afetam as suas culturas. E é nessa valorização da caça, dos produtores pecuários, dos produtores de enologia e da viticultura, dos produtores dos frutos secos, dos produtores todos, sem exceção, que assenta a valorização de um território e de um concelho, de uma região, e que podemos também valorizar um país no seu todo.
2: César Figueiredo, Presidente da Câmara de Meda, e a Feira do Mundo Rural, que acontece este fim de semana. Quanto ao tempo, para hoje o Instituto Português do Mar e da Atmosfera prevê céu limpo e vento fraco. Quanto às temperaturas, a máxima prevista para hoje na Meda é de 33 graus. Atenção à subida das temperaturas para os próximos dias, com máximas acima dos 35 graus.
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0: Bom dia, são 9 horas. 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
3: Notícias com José Luís Araújo.
4: Pela Meda, uma corrida de touros com os cavaleiros Ana Batista, João Moura Caetano e Luís Rocinol Júnior é o destaque do programa da Feira do Mundo Rural de Meda, que terá lugar este sábado e domingo na nave de exposições de Meda. O evento visa promover os produtos locais e o território, mas também é uma homenagem a quem cuida da terra, dos animais e da floresta no Ano Internacional das Pastagens e dos Pastores. O programa da feira conta com várias iniciativas associadas ao mundo rural, com destaque para o 2º Concurso Nacional de Ovinos da raça Churra Mondegueira, o 3º Encontro de Tratores Agrícolas e a Corrida de Touros. O presidente da Câmara de Meda, em entrevista à Meda FM, diz que serão 2 dias para valorizar os nossos pastores, produtores pecuários, agricultores, produtores de mel e outros. César Figueiredo adiantou que no dia 18 de julho há lugar ao Abeireidouro, evento dedicado à viticultura, enologia e aos produtores e engarrafadores do concelho.
5: A Feira do Mundo Rural visa valorizar quem ocupa esse mesmo mundo rural. E temos 2 dias que permitem a valorização dos nossos pastores, dos nossos produtores pecuários, dos nossos agricultores, dos nossos produtores de mel. Permite que, através deste evento, as pessoas possam ser promovidas do ponto de vista do que fazem durante o ano. Esta gente não pode ser esquecida, porque esta gente é que ocupa verdadeiramente estes territórios. E, normalmente, nós falamos muito nos territórios do interior, falamos muito na importância dos territórios do interior, mas, na verdade, não fazemos eventos para promover, valorizar a identidade própria de um povo, de uma terra e dessas gentes. E visa, nestas 48 horas, que são poucas, para valorizar aquilo que temos de bom. Quanto à tourada ou à corrida de touros, ela é uma essência e faz parte da nossa cultura tradicional portuguesa, como faz parte da gastronomia, como faz parte do património, e a obrigação do autarca é trazer cultura também aos nossos territórios. E através desta ação que é uma ação nobre de proteger uma espécie que é o touro bravo e que permite, através destes eventos, valorizar o cavalo lusitano português e também valorizar o touro bravo. E também trazer à Meda essa mesma cultura enraizada no nosso território, no nosso país, e nós devemos preservar a entidade, porque quando nós nos esquecemos de onde vimos, não sabemos quem somos e não sabemos o caminho que devemos trilhar. E eu sei perfeitamente que nós temos que valorizar algo, e esse algo é quem realmente ocupa um território chamado de baixa densidade, com alta resiliência, mas que, tendo todas as deficiências e as insuficiências que são conhecidas, permitem também valorizar aquilo que são os nossos concelhos, as nossas gentes e uma amplitude enorme daquilo que são as nossas tradições.
4: O touro bravo só existe se houver lide, porque se não houver lide é uma raça que desaparece.
5: As ovelhas só existem se tivermos pastores. Os pastores só existem se nós dermos condições para que possam tirar proveito dessa ação de andar no pastoreio, de controlar aquilo que são as infestantes, de serem os próprios pastores com o seu rebanho, os sapadores deste território. E se é importante nós valorizarmos aquilo que é a essência também do pastor, também é importante valorizar aquilo que são as ganaderias que permitem a preservação do Doutor Bravo e que através deste evento podemos valorizar essa mesma espécie que é secular e que nós não nos devemos esquecer dela.
6: Como é que está hoje o Conselho de Meda, sendo que o setor primário é determinante na economia?
5: A Meda é uma terra essencialmente agrícola, onde tem uma transição do Douro para a Beira, por isso temos um património vitícola ímpar que vale a pena valorizar, e dentro deste evento também podemos valorizá-lo, apesar de termos um evento próprio que se vai realizar dia 18 de julho, que é o Abeira e Douro, mas permite este evento, nestas 48 horas, valorizar aquilo que são a ação dos sapadores, a ação dos apicultores, a ação dos nossos produtores pecuários, a ação do que é os nossos empresários agrícolas. Por isso é que há o terceiro encontro dos tratoristas da Meda, porque essa gente também tem que ser valorizada, tem que ser reconhecida, e é neste ecossistema, nesta sinergia, na importância de cada um deles, e que cada um deles não é mais importante que o outro, porque a importância é o conjunto deles todos funcionarem e estarem articulados, que permite depois termos produtos de excelência, do vinho, do mel, do azeite, entre outros, porque se nós valorizarmos os nossos produtores e se os produtos dos nossos produtores forem valorizados, criamos economia, e se criarmos economia, criamos a possibilidade de fixação das nossas terras, das nossas gentes e dos nossos jovens, e por isso é importante a valorização dos nossos produtos e dos nossos produtores, e nós não devemos, eu digo sempre isso, não devemos ter vergonha de valorizar aquilo que somos e aquilo que temos, e nós somos uma terra de agricultores que aceita que haja outros setores, que tem que se inovar para ter outros setores, até para ter um futuro mais risonho, mas nunca devemos descurar aquilo que é a importância máxima de um setor primário, que é a nossa agricultura, que assenta em produtores e em gente que sabe valorizar a nossa terra e a nossa gente.
6: A transformação é um processo importante também, em alguns produtos, estou-me a lembrar, por exemplo, da amêndoa ou da castanha.
5: Todos os produtos são importantes, os frutos secos têm um panorama regional e conseguido têm uma importância máxima. Todos eles sem exceção, e é o conjunto deles que faz o crescimento da economia do nosso território. Eu não valorizo mais um que os outros, eu valorizo a todos. É claro que o impacto que tem a vinha é diferente das outras culturas, mas todas as culturas que assentam e que permitem a fixação das nossas gentes e a criação de riqueza devem ser valorizadas. Como é que podem ser valorizadas? Do ponto de vista estatal, com medidas próximas do agricultor e da agricultura, mas também nas autarquias locais, neste caso do Conselho da Meda, que permita a valorização e que permita, através destes eventos, que permita às pessoas que vêm visitar e aos próprios que durante 365 dias andam ao sol, andam à chuva, andam ao frio e andam ao calor, que nestas 48 horas tenham a possibilidade de também usufruírem daquilo que fizeram durante estes dias todos. E também é um prémio para eles todos, um prémio da participação, há almoços convívios, há prémios, não do ponto de vista de quem é o melhor ou quem é o pior, do ponto de vista de que são todos importantes e só eles, com a sinergia deles e com a importância de cada um deles, é que podemos fazer crescer um concelho como o nosso.
6: O que é que vai acontecer nesse evento de julho?
5: Temos o Abeira e Douro, que está dedicado basicamente à viticultura e à enologia e aos nossos produtores e engarrafadores. É mais específico, mas também cabe todo o resto. Neste aqui, que vamos estar no próximo dia 20 e dia 21, assenta essencialmente na valorização do setor primário como um todo. Por isso é que nós, desde sábado até ao final de domingo, temos várias ações. Não podemos esquecer da caça, da importância da caça, a continuidade do encontro das matilhas, e da caça maior e da caça menor, até porque tem uma importância maior, que hoje são os caçadores que permitem a correção do javali, que está sendo nefasto para as nossas culturas. Por isso a caça pode ser uma forma de atrair pessoas ao nosso território, mas também uma forma de controlar predadores que neste momento estão a criar situações em que o agricultor não consegue ter o devido rendimento por força dos prejuízos que afetam as suas culturas. E é nessa valorização da caça, dos produtores pecuários, dos produtores de energia e da viticultura, dos produtores dos frutos secos, dos produtores todos, sem exceção, que assenta a valorização de um território e de um concelho, de uma região, e que podemos também valorizar um país no seu todo.
4: César Figueiredo, Presidente da Câmara de Meda, e a Feira do Mundo Rural, que acontece este fim de semana. Quanto ao tempo, para hoje o Instituto Português do Mar e da Atmosfera prevê céu limpo e vento fraco. Quanto às temperaturas, a máxima prevista para hoje na Meda é de 33 graus. Atenção à subida das temperaturas para os próximos dias, com máximas acima dos 35 graus.
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0: Bom dia, são 10 horas. 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
2: Bom dia, as minhas canções. Até ao meio-dia. As primeiras para ouvir nesta manhã de sábado com Gal Costa, Zé Cabaleiro, Papas da Língua e Hungria Hip Hop. Bom dia com a MEDA FM.

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1: Chegamos ao final da primeira parte desta emissão de 23 de maio. Voltamos para mais uma hora de grandes canções.

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0: Bom dia, são 11 horas. 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
1: 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Bom dia, segunda hora, as minhas canções. Abrimos com uma sequência com Chingon, Billy Preston, Jan Love, Gisabelt, também Country Crew e James. Bom dia, consigo até ao meio-dia.

os Bee Gees e este You Win Again, a caminho do final da edição número 3 de As Minhas Canções, ao sábado entre as 10 e o meio-dia na MedFM. Deixamos mais duas para o final. Desejo-lhe um grande fim de semana.

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Boa tarde, são 12 horas. 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
2: Pela Meda, uma corrida de touros com os cavaleiros Ana Batista, João Moura Caetano e Luís Rocinol Júnior é o destaque do programa da Feira do Mundo Rural de Meda, que terá lugar este sábado e domingo na nave de exposições de Meda. O evento visa promover os produtos locais e o território, mas também é uma homenagem a quem cuida da terra, dos animais e da floresta no Ano Internacional das Pastagens e dos Pastores. O programa da feira conta com várias iniciativas associadas ao mundo rural, com destaque para o 2º Concurso Nacional de Ovinos da raça Churra Mondegueira, o 3º Encontro de Tratores Agrícolas e a Corrida de Touros. O presidente da Câmara de Meda, em entrevista à MEDEFM, diz que serão 2 dias para valorizar os nossos pastores, produtores pecuários, agricultores, produtores de mel e outros. César Figueiredo adiantou que no dia 18 de julho há lugar ao À Beira e Douro, evento dedicado à viticultura, enologia e aos produtores e engarrafadores do concelho.
3: A Feira do Mundo Rural visa valorizar quem ocupa esse mesmo mundo rural. E temos 2 dias que permite a valorização dos nossos pastores, dos nossos produtores pecuários, dos nossos agricultores, dos nossos produtores de mel. Permite que, através deste evento, as pessoas possam ser promovidas do ponto de vista do que fazem durante o ano. Esta gente não pode ser esquecida, porque esta gente é que ocupa verdadeiramente estes territórios. E, normalmente, nós falamos muito nos territórios do interior, falamos muito na importância dos territórios do interior, mas, na verdade, não fazemos eventos para promover, valorizar a identidade própria de um povo, de uma terra e dessas gentes. E visa, nestas 48 horas, que são poucas, para valorizar aquilo que temos de bom. Quanto à tourada ou à corrida de touros, ela é uma essência e faz parte da nossa cultura tradicional portuguesa, como faz parte da gastronomia, como faz parte do património, e a obrigação do autarca é trazer cultura também aos nossos territórios. E através desta ação que é uma ação nobre de proteger uma espécie que é o touro bravo e que permite, através destes eventos, valorizar o cavalo lusitano português e também valorizar o touro bravo. E também trazer à Meda essa mesma cultura enraizada no nosso território, no nosso país, e nós devemos preservar a entidade, porque quando nós nos esquecemos de onde vimos, não sabemos quem somos e não sabemos o caminho que devemos trilhar. E eu sei perfeitamente que nós temos que valorizar algo, e esse algo é quem realmente ocupa um território chamado de baixa densidade, com alta resiliência, mas que, tendo todas as deficiências e as insuficiências que são conhecidas, permitem também valorizar aquilo que são os nossos concelhos, as nossas gentes e uma amplitude enorme daquilo que são as nossas tradições.
2: O touro bravo só existe se houver lide, porque se não houver lide é uma raça que desaparece.
3: As ovelhas só existem se tivermos pastores. Os pastores só existem se nós dermos condições para que possam tirar proveito dessa ação de andar no pastoreio, de controlar aquilo que são as infestantes, de serem os próprios pastores com o seu rebanho, os sapadores deste território. E se é importante nós valorizarmos aquilo que é a essência também do pastor, também é importante valorizar aquilo que são as ganaderias que permitem a preservação do Doutor Bravo, e que através deste evento podemos valorizar essa mesma espécie que é secular e que nós não nos devemos esquecer dela.
2: Como é que está hoje o Concelho de Meda, sendo que o setor primário é determinante na economia?
3: A Meda é uma terra essencialmente agrícola, onde tem uma transição do Douro para a Beira, por isso temos um património vitícola ímpar que vale a pena valorizar, e dentro deste evento também podemos valorizá-lo, apesar de termos um evento próprio que se vai realizar dia 18 de julho, que é o À Beira e Douro, mas permite este evento, nestas 48 horas, valorizar aquilo que são a ação dos sapadores, a ação dos apicultores, a ação dos nossos produtores pecuários, a ação do que é os nossos empresários agrícolas. Por isso é que há o terceiro encontro dos tratoristas da Meda, porque essa gente também tem que ser valorizada, tem que ser reconhecida. E é neste ecossistema, nesta sinergia, na importância de cada um deles, e que cada um deles não é mais importante que o outro, porque a importância é o conjunto deles todos funcionarem e estarem articulados, que permite depois termos produtos de excelência, do vinho, do mel, do azeite, entre outros, porque se nós valorizarmos os nossos produtores e se os produtos dos nossos produtores forem valorizados, criamos economia. E se criarmos economia, criamos a possibilidade de fixação das nossas terras, das nossas gentes e dos nossos jovens. E por isso é importante a valorização dos nossos produtos e dos nossos produtores. E nós não devemos, eu digo sempre isto, não devemos ter vergonha de valorizar aquilo que somos e aquilo que temos. E nós somos uma terra de agricultores que aceita que haja outros setores, que tem que se inovar para ter outros setores, até para ter um futuro mais risonho, mas nunca devemos descurar aquilo que é a importância máxima de um setor primário, que é a nossa agricultura, que assenta em produtores e em gente que sabe valorizar a nossa terra e a nossa gente.
2: A transformação é um processo importante também, em alguns produtos, estou-me a lembrar, por exemplo, da amêndoa ou da castanha.
3: Todos os produtos são importantes, os frutos secos têm um panorama regional e conseguido têm uma importância máxima. Todos eles, sem exceção, e é o conjunto deles que faz o crescimento da economia do nosso território. Eu não valorizo mais um que os outros, eu valorizo a todos. É claro que o impacto que tem a vinha é diferente das outras culturas, mas todas as culturas que assentam e que permitem a fixação das nossas gentes e a criação de riqueza devem ser valorizadas. Como é que podem ser valorizadas? Do ponto de vista estatal, com medidas próximas do agricultor e da agricultura, mas também nas autarquias locais, neste caso do Conselho da Meda, que permita a valorização e que permita, através destes eventos, que permita às pessoas que vêm visitar e aos próprios que durante 365 dias andam ao sol, andam à chuva, andam ao frio e andam ao calor, que nestas 48 horas tenham a possibilidade de também usufruírem daquilo que fizeram durante estes dias todos. E também é um prémio para eles todos, um prémio da participação. Há almoços convívios, há prémios, não

0: específico, mas também cabe todo o resto. Neste aqui, que vamos estar no próximo dia 20 e dia 21, assenta essencialmente na valorização do setor primário como um todo. Por isso é que nós, desde sábado até ao final de domingo, temos várias ações. Não podemos esquecer da caça, da importância da caça, a continuidade do encontro das matilhas, da caça maior e da caça menor, até porque tem uma importância maior, que hoje são os caçadores que permitem a correção do javali, que está sendo fasto para as nossas culturas. Por isso a caça pode ser uma forma de atrair pessoas ao nosso território, mas também uma forma de controlar predadores que neste momento estão a criar situações em que o agricultor não consegue ter o devido rendimento por força dos prejuízos que afetam as suas culturas. E é nessa valorização da caça, dos produtores pecuários, dos produtores de energia e da viticultura, dos produtores dos frutos secos, dos produtores todos, sem exceção, assenta a valorização de um território e de um concelho, de uma região, e que podemos também valorizar um país no seu todo.
1: César Figueiredo, Presidente da Câmara de Meda, e a Feira do Mundo Rural que acontece este fim de semana. Quanto ao tempo, para hoje o Instituto Português do Mar e da Atmosfera prevê céu limpo e vento fraco. Quanto às temperaturas, a máxima prevista para hoje na Meda é de 33 graus. Atenção à subida das temperaturas para os próximos dias, com máximas acima dos 35 graus.
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0: sintomas pra saber se você tá apaixonado, ó.
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0: Segura, Tarso.

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0: ter que vou casar com a sua filha. 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
1: Ó Dona Inês, veja lá, ele é bom rapaz.
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1: Eu sei o que é que eu quero. Quero, de preferência, não sair da minha casa. Aquela casa, especificamente essa casa. Eu sei que eu não vou abrir mais mão da minha horta. Isso não é uma questão de idade, eu acho que isso é uma questão de oposição.

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você tá. Eu sei que tá difícil, que você tá bravo comigo, mas me responde, por favor. Eu tô com uma saudade de você e do seu cheiro, do seu beijo. Só quero ouvir sua voz um pouco. Você sabe como é que eu sou, mas também você sabe que eu sou sua, né? Me perdoa. Liga pra mim, tá bom? Te amo, um beijo.

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0: Boa tarde, são 18 horas. 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
1: Ei, Jorginho, é mais uma do Kevinho. Você acredita? 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
2: Boa noite, são 22 horas. 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
1: Boa noite. São 23 horas. 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
1: Boa noite. Zero horas. 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